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1: 21 horas e 43 minutos.

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1: Uma hora e 10 minutos.

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1: 4:44.
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1: 4:44.

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Bom dia, meu irmão, bom dia, minha irmã. A paz de Jesus e o amor de Maria esteja e permaneça com você nesse dia de hoje.

de estarmos mais juntinhos, mais unidos. E é por isso que nós estamos aqui hoje, já iniciando o nosso dia unidos, juntinhos com Jesus. É um prazer muito grande dividir esse momento com você, dividir esse momento onde nós estaremos juntos com o Senhor, colocando na presença dEle o nosso coração, a nossa vida, o nosso dia, agradecendo também, pedindo, louvando, bendizendo o seu santo nome. E para começarmos esse nosso dia, já vamos logo traçar aquele ato que nos santifica, que nos edifica, que nos purifica e que nos salva. E que nós possamos, desta forma, invocar a Santíssima Trindade. Em nome do Pai, do Filho e do Espírito Santo. Amém. E nós já vamos, meus irmãos, nos colocando na presença do Senhor. Ele que nos dá a vida, nos restaura, nos fortalece, que deseja ardentemente nos ter sempre próximos e ligados a Ele. Nós que devemos, assim como esse salmo de hoje, colocarmos e ficarmos na presença dEle, bendizer a Ele por todas as coisas, porque Ele nos faz sempre viver para amar. Vós livrastes minha vida do sepulcro, a fim de eu não deixar de existir. Olha o que o Senhor vem falar para nós hoje. Eu estou falando para Jesus e você também. Vós, Jesus, livrastes minha vida do sepulcro, da morte, da escuridão, do vazio, da depressão, da ansiedade, a fim de que eu não deixar de existir, para que eu sempre viva, para te louvar, para te bendizer, para te glorificar, Senhor, para exaltar o seu santo nome. Eu dizia, é necessário que eu me vá no apogeu da minha vida e de meus dias. Para a mansão triste dos mortos descerei, sem viver o que me resta nos meus anos. Eu dizia, não verei o Senhor Deus sobre a terra dos viventes nunca mais. Nunca mais verei um homem destes neste mundo. A minha morada foi a força arrebatada, desarmada como a tenda de um pastor. Que tecelão eu ia tecendo a minha vida, mas agora fui cortado a seu trama. Ó Senhor, meu coração em vós espera, por vós há de viver o meu espírito. Curai-me e conservai a minha vida. Vós livrastes minha vida do sepulcro, a fim de que eu deixar de existir. É só temos que louvar e bendizer esse santo Deus, porque Ele é a luz da nossa vida. É Ele quem nos coloca de pé, quem nos restaura, quem nos fortalece, quem nos revigora. É para Ele que nós devemos entregar a nossa vida, a situação que nós estamos vivendo todos os dias. Independente, meu irmão, entregamos a Ele. Porque Ele é aquele que nos tira do sepulcro e nos coloca de pé.

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E agora, vamos para o nosso Evangelho do dia. Vamos abrir os nossos ouvidos, abrir o nosso coração. Porque, como a música de Celina mesmo diz, nós precisamos ter duas asas, a fé e a razão, para alcançar o céu. Então agora, vamos à razão da nossa fé. Evangelho de Mateus, capítulo 12, versículo do 1 ao 8. Proclamação do Evangelho de Nosso Senhor Jesus Cristo segundo Mateus. Glória a vós, Senhor. Naquele tempo, Jesus passou no meio de uma plantação num dia de sábado. Seus discípulos tinham fome e começaram a apanhar espigas para comer. Vendo isso, os fariseus disseram-lhe: "Olha, os teus discípulos estão fazendo o que não é permitido fazer em dia de sábado." Jesus respondeu-lhes: "Nunca lestes o que fez Davi quando ele e seus companheiros sentiram fome? Como entrou na casa de Deus e todos comeram os pães da oferenda que nem a ele nem aos seus companheiros era permitido comer, mas unicamente aos sacerdotes? Ou nunca lestes na lei em que em dia de sábado no templo os sacerdotes violam o sábado sem contrair culpa alguma? Ora, eu vos digo, aqui está quem é maior do que o templo. Se tivesseis compreendido o que significa: quero a misericórdia e não o sacrifício, não tereis condenado os inocentes. De fato, o Filho do Homem é Senhor do sábado." Palavra da salvação. Glória a vós, Senhor.

É, meus irmãos, quando lemos essa passagem, uma das coisas das quais nós mais focamos é na lei. É sobre a lei, porque a gente já pensa, né? Como que pode algo assim? Mas nós podemos compreender o seguinte: não penseis que eu vim abolir a lei ou os profetas. Não vim abolir, mas dar-lhe pleno cumprimento. É isso que o Senhor veio nos falar hoje. Ele não veio abolir a lei, o que nos rege, né, em todo o mundo. Mas eu vim complementar. Eu vim trazer mais esclarecimento sobre essa lei. E essa lei que o Senhor nos fala nessa passagem é a lei de Moisés, onde ela foi dada por Deus para o povo de Israel. E essa lei, ela inclui os mandamentos da lei moral, as leis sobre o culto, sobre o sacrifício e pureza, a lei cerimonial, as leis que organizam a vida do povo de Israel, a lei civil, a lei que organiza a nossa vida, o nosso caminhar, né, aqui nessa terra, nesses dias de hoje e também no tempo de Moisés. Essas leis elas são caminho para conduzir o povo até a vinda de Moisés. Mas, na verdade, o que significa cumprir a lei? Jesus não veio dizer que a lei era ruim, em momento algum. Pelo contrário, ele veio mostrar o verdadeiro sentido dela. Os fariseus aqui, eles transformaram as leis daquele tempo em um conjunto de regras muito rígidas. Preocupavam-se mais em cumprir as normas externas para que as outras pessoas vissem do que amar a Deus e ao próximo. E quando eu falo nessa questão, é algo tão atual, né? Tanto nas redes sociais como no nossos círculos de amizade, a gente procura demonstrar e passar, né, a visão de pessoas muito justas, muito corretas, muito certas, muito alegres, muito felizes. Mas de repente a gente vê que não é bem assim, que existem grandes lacunas dentro de nós. Então, não cabe a nós querer transparecer algo que interiormente nós não temos, que é amar a Deus e ao próximo, que faz junção com um dos primeiros mandamentos. Então, Jesus nos ensina que não basta matar. É preciso também não guardar o ódio, não guardar rancor, não guardar mágoa. É se permitir ser curado em qualquer dia. Não basta não cometer adultério. É preciso guardar também a pureza do coração. Olha que lindo. Muitas das vezes a gente pensa que o adultério é cometido no ato, né? E esquecemos que temos pensamentos que nos levam a pecar. Não basta oferecer sacrifícios no templo. Não é necessário. É preciso
reconciliar com o nosso irmão. E ele leva essa lei ao objetivo principal desse texto, que é a transformação de coração. Nós precisamos compreender o que o Senhor nos ensina através da Sagrada Escritura para que possamos, ao longo da nossa vida, transformar o nosso coração. Os discípulos, eles colhem as espigas, né, no sábado, porque eles têm fome. Os fariseus, eles estão violando a lei. Mas Jesus responde, lembrando que Davi comeu os pães sagrados quando estava com fome, e afirma: eu quero misericórdia e não sacrifício. Jesus não está dizendo que o sábado não tem valor. Ele está ensinando que a lei existe para servir à vida e não para oprimir as pessoas. Por isso, meu irmão, é em Jesus, é com Jesus e é em Jesus que nós podemos recomeçar todos os dias.

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1: Eu quero ir, Espírito Santo, diga isso. Solta a tua voz. Canta, vai.

0: E assim, chegamos ao final do nosso programa. E eu quero aqui, juntamente com você, fazer uma oração. Convido você para entrar nesse momento de intimidade maior com Deus, depois de tantos momentos de louvor, de músicas que elevam o nosso espírito para vivermos com o Senhor. Senhor Jesus, nós vos agradecemos por este momento de graça, por cada palavra proclamada, por cada coração que nos acompanhou e por tudo o que realizastes em nossa vida. Nós colocamos em vossas mãos cada ouvinte. Visitai os lares, as famílias, os enfermos, os desanimados, aqueles que choram, os que perderam a esperança e todos os que neste momento necessitam da vossa misericórdia. Derramai o vosso Espírito Santo sobre todos nós. Dai-nos um coração humilde, obediente e cheio de amor, para que possamos viver o Evangelho, não apenas com palavras, mas com a nossa vida. Que Nossa Senhora nos cubra com seu manto, que São José interceda por nossas famílias e todos os santos nos ajudem a permanecermos firmes no caminho da santidade. Jesus, eu confio em vós, que a vossa paz permaneça conosco hoje e sempre. Abençoai-nos, Senhor, em nome do Pai, do Filho e do Espírito Santo. Amém. Muito obrigado a você. Que Deus o abençoe. E até a próxima, se Deus assim nos permitir. Fique com Deus e até.
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15: Um vazamento de gás monômero de estireno em um tanque da empresa petroquímica Inova, no Distrito Industrial de Manaus, provocou a evacuação de funcionários e mobilizou equipes de emergência. 16 pessoas foram atendidas em hospitais e, segundo a Secretaria de Saúde do Amazonas, todas estão em estado estável. O Corpo de Bombeiros controlou a ocorrência, enquanto a Prefeitura colocou a capital em estado de alerta. A Inova informou que o incidente foi provocado por uma reação química em um dos tanques. O governo do Brasil criticou a decisão dos Estados Unidos de impor uma tarifa de 25% sobre produtos brasileiros, classificando o dia 15 de julho como um marco negativo nas relações entre os dois países. A medida americana passa a valer na semana que vem. Em resposta, o governo federal anunciou que acionará a lei de reciprocidade e buscará medidas junto à organização Organização Mundial do Comércio. De acordo com a pesquisa Quest divulgada ontem, a maioria dos brasileiros atribui a Flávio Bolsonaro a responsabilidade pelas tarifas. Pelo menos 11 pessoas morreram, entre elas várias crianças, e outras 19 ficaram feridas após um incêndio atingir ontem um orfanato na periferia de Argel, capital da Argélia. As causas do fogo ainda são investigadas e equipes de resgate precisaram cortar grades para acessar o prédio e retirar as vítimas. O presidente argelino, em viagem à Alemanha, lamentou a tragédia, enquanto autoridades acompanham o atendimento aos sobreviventes que estão internados em hospitais da região.
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6: 7:10.
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11: 8 horas e 2 minutos.
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9: Meus amigos, minhas amigas, estamos chegando com vocês. Sexta-feira, hein? É verdade, sextou de novo. A partir de agora, Caldeirão Musical no seu rádio aí até as 10 horas da manhã. Muitos hits, muitas baladas nesse 17 de julho. E assim, vamos começando com Syntrix.

0: Aí, ó, mandando bem pra gente, já fechando a primeira meia hora de hoje, nós ouvimos Matt Ranson com Vision e a primeira com Sin Tricks. Destacamos Here I Come. Agora é hora da nossa pausa inicial. A gente volta já. Não saiam daí.
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13: Muito bom, continuamos aí na nossa pista musical. De volta agora com Martin Garrix e a Jira.

0: Aí, pessoal, mais um sonzão, parceria boa do Calvin Harris com Jazzy. Destacamos Satisfy e começamos com Martin Garrix e Ed Sheeran. Nós ouvimos Happier. Agora, mais um Breaker. Daqui a pouco tem mais, hein? Não saiam daí.
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1: 9:01.
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3: Olha, gente, de volta, prosseguimos com vocês, abrindo a hora 9:00.

0: Mais música boa aí, nós ouvimos Meghan Trainor cantando Still Don't Care e começamos com Henry Moody com I Miss You. Agora o Caldeirão vai para o último giro de hoje.
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3: 9:30.
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5: É isso aí, pessoal. Sempre dinâmico. Caldeirão continua de volta, abrindo mais uma sequência. Tem Kenbra.

Olha, moçada, vamos embora. Tá aí a Lady Gaga cantando The Dance. Começamos com Kenny Brown com Woman. Agora o Caldeirão de Volta só na segunda, a partir das 8 horas da manhã. Mas nós teremos aí uma edição especial no domingo, a partir aí das 9 horas com Vanderlei Dias. E vocês estão convidados. Valeu, pessoal. Boa sexta, bom fim de semana. E a gente se fala ainda hoje, 1 da tarde, no Flashback Total. A saideira, fechando este 17 de julho. Vamos ouvir a Lady Gaga.

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17: 10h01.
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6: O lateral espanhol Marc Cucurella, um dos destaques da Copa do Mundo, revelou que o diagnóstico de autismo de seu filho Mateu, de 7 anos, influencia diretamente suas decisões profissionais. A transferência do Chelsea para o Real Madrid só foi concluída após o jogador confirmar que o novo clube ofereceria condições adequadas para o bem-estar da criança. Em documentário, Cucurella também compartilha os desafios enfrentados pela família desde que Mateu foi diagnosticado com autismo aos 3 anos de idade. O secretário de Estado dos Estados Unidos, Marco Rubio, afirmou que a nova tarifa de 25% sobre produtos brasileiros foi motivada pela falta de avanço nas negociações com o governo Lula, o que não condiz com a realidade, e que o objetivo é ajudar Flávio Bolsonaro nas eleições deste ano. A publicação repercutiu entre aliados do clã Bolsonaro, que compartilharam a mensagem nas redes sociais. O episódio, no entanto, parece estar surtindo efeito contrário, já que pesquisa Quest, divulgada ontem, mostra que a maioria dos brasileiros atribui a Flávio Bolsonaro a culpa pelas novas tarifas. Um estudo publicado no European Heart Journal identificou uma associação entre a presença de microplásticos no sangue e maior ocorrência de infarto do miocárdio. A substância foi encontrada em 84,2% dos pacientes que sofreram infarto, contra 40% dos pacientes com doenças coronarianas crônicas. Os pesquisadores ressaltam que o estudo é pequeno e observacional, portanto, não comprova ainda que os microplásticos causam problemas cardíacos, apenas aponta uma possível relação que precisa ser confirmada por novas pesquisas.
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7: 11:03.
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12: Opa! Sextou tudo, 17 de julho no ar, a programação do Planet Music. Agora eu quero ver. O Trenet inicia por aqui com Hussein Small, trazendo novidade, remix ainda, hein? Happy Feeling! Vamos dançar Planet Music no ar com você!

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0: Langley com Morgan Wallen. I can love you anymore. Na primeira sequência, apavora tudo. Já a gente volta.
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15: 11:33.
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0: Voltamos com Lola Young, From the Weed. Essa é boa, essa é boa.

0: Sobe Potencial. Mais uma que tá disparada aqui no 87 Hits, tá bom? Mais um break rapidão nessa sexta.
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1: 12 horas e 2 minutos. 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
3: Sextou e vem Jason Mark Way com Just Like You. Aumente o volume aí.

0: Leonils, Seconds Before the Sunshine? Apavorando mesmo no seu rádio nessa sexta-feira. Bom final de semana, eu volto ainda hoje, hein?
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16: 12 horas e 31 minutos.
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0: E voltamos para o último bloco. Aproveita, Chris Young, On Your Fears.

Stereo Swings, aí fecha a semana legal aqui. Mr. Now It All, tô te falando, tem que aproveitar. Caigo, fica por conta da saideira então. Obrigado pela participação na segunda, até mais. Bom final de semana aí!

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2: Opa, salve, salve, meus amigos, minhas amigas, sexta-feira, hoje, 17 de julho, sextou mais uma vez, e como sempre, vamos matar saudades, vamos curtir uma hora só com sucessos do passado, realmente, grandes emoções. E assim, começando a nossa participação, a primeira já rola com MC Sari, The Real McCoy.

0: Aí, pessoal, começando forte a nossa sexta Le Click, mais o Bemos United's Denied, Play Hit, 1-2-3, e pra começar, MC Sar com The Real McCoy, Runway. Agora, hora da nossa pausa inicial, estamos só começando?
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0: Olha, na número 1 da cidade, estamos de volta. Prosseguimos agora com Lofty.

0: Olha, só tem baladona boa em New System. Recordamos aí, ó, This is the Night, Masquerade, Sasa Salon. E começamos com Lofty com Rodo. Agora, mais um intervalo, já já tem sucessos nacionais.
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3: Olha, na sua sexta continuamos e agora tem LS Jack.

0: Muito bom, nas recordações nacionais de hoje ouvimos aí o Grafite cantando Mama Maria, também Kit Abelha com Pintura Íntima e LS Jack com Carla. Agora, hora do último giro aí desta sexta.
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0: Muito bom. Já na reta final de hoje, agora tem Samira.

Olha, moçada, vamos embora cantando Orange Blue. Nós ouvimos If You Wanna Be My Only. E pra começar, Samira, When I Look Into Your Eyes. Agora o Flashback Total volta só na segunda. Valeu, pessoal. Boa sexta, bom fim de semana. Obrigado aí pela companhia, pelo carinho. E a saideira de hoje fica por conta de Los Agentes.

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1: Dezenove horas e 9 minutos.

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